0: preciso, né? Passar
1: uma mão. Exatamente, passa a mão esquerda, mão esquerda. E aí tem que ter que abrir a mão. Aí tem que abrir a mão assim, né? Si no te llega la tarjeta o tres, la